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1: Hello there, bom dia. O sol já nasceu na melhor sintonia. Bom dia, melhores ouvintes do mundo. Está no ar o vosso amigão Mr. Jorge Sky, o último Jedi da melhor rádio de sempre. Buenos dias, good morning, bom giorno, ni hao, qualale. Sejam bem-vindos à melhor rádio de sempre, a Free Rádio 106.1 FM. Mr. Jorge Sky no ar para apimentar a tua manhãzinha de sábado. Vamos aproveitar este dia da melhor maneira possível, com muita música boa para o melhor ouvinte do mundo. Não desgrudes do teu rádio, vamos interagir, aproveitar este dia em grande. Sábado é dia de festa, hein? Não é só a sexta. Até rima, hein? Mister, manda o teu áudio para o nosso WhatsApp, pede a tua música e, se és empresário, não percas mais tempo, anuncia aqui. Hoje eu não vou falar muito para começarmos o dia, vamos logo de música, vamos curtir um pedido musical agora mesmo. Bora, pede o teu hit no nosso WhatsApp.
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1: Não percas mais tempo, meu amigão, minha amigona. Manda o teu hit para o nosso WhatsApp 942-197-106. Vamos de música, que é o que interessa.
3: Olá, Free Radio.
1: Hello there.
3: Olá para vocês, o Ernesto.
1: Ernestão, fala comigo.
3: E gostaria de ouvir a música do The Weeknd,
1: yes.
3: Blinding Lights.
1: Boa.
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1: em audiência. Audiência, pediu, está pedida, não podes despedir mais uma vez. Bom dia. 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

0: Estamos aqui para os corações apaixonados na melhor rádio de sempre, a Free Rádio 106.1 FM, a rádio que mais cresce em audiência. Continua do outro lado, nós vamos continuar a curtir o melhor da música. Agora vamos ouvir mais um pedido musical. Aproveita, se tu ainda não fizeste o teu, meu amigão, faz já. Manda para o nosso WhatsApp 942-197-106. E se és empresário, já sabes que o teu negócio rende mais aqui, né? Fale connosco para anunciar aqui 942-928-510-400. Eu aqui a querer dar outra vez o nosso número do WhatsApp, hein? É um vício. Bora, 928-510-400 para anunciar na melhor rádio, a Free Rádio 106.1 FM.
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1: Bora, life is always good quando estás sintonizado a tua rádio. Manda o teu áudio que aqui o teu Jedi está à espera, super ansioso para tocar para ti. Manda!
2: Daquele Zololeza.
3: Fala comigo, amiga.
2: Que se do em Luanda.
3: Boa.
2: E gostaria de ouvir Adele, Send My Love.
3: Yes.
1: Pediu, está pedida, não podes despedir. Vamos de coisa boa, vamos de Adele, Send My Love. Mais uma para os corações apaixonados da melhor rádio. Bora.

de ouvir esta música fantástica, One More Time, de Daft Punk. Mas antes de falarmos sobre esta música, certifica-te de que já segues as nossas redes sociais, Instagram e Facebook, à Free Rádio 106.1 FM. Corre para lá, vamos interagir e deixar a boa vibe falar entre nós, hein? Instagram e Facebook, mais uma vez, à Free Rádio 106.1 FM. É o mesmo nome nas duas redes sociais, que assim é mais simples para os melhores ouvintes. Agora sim, may the music be with you, hein? Vamos, esta foi One More Time, de Daft Punk. Esta obra foi lançada em 2000, uma faixa que é pura nostalgia e energia eletrónica futurística para aquela época, hein? Com aqueles capacetes icónicos e aquele groove imperdível e o autotune que eu adoro demais. É com esta música que encerramos a primeira hora do Top Hits. Mantenha-te na sintonia perfeita, que aqui o teu Jedi já volta com o melhor da música na melhor rádio. May the Force be with you.

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5: Ladies and gentlemen, já estamos de volta para continuar a curtir o melhor da música na melhor rádio de sempre. Tu sabes qual é? Oh yeah! Bem, meus amigos, estamos de volta. É, estamos de volta dos nossos comerciais na frequência que comanda Luanda, sem sombra de dúvidas. 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

0: 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Agora nós vamos continuar com a melhor música, vamos curtir boa vibe aqui na Afri Rádio. Este é o Top Hits.
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0: Oh yeah! Vamos de coisa boa, vamos de Jack Black, Baby One More Time. Esta música é originalmente de Britney Spears e Jack Black fez esta versão. Vamos.

0: May the Force be with you, tripulação, ou devo eu dizer May the Music be with you. Nós continuamos por aqui a curtir o melhor da música e essa foi Yay. Não, não é o Kanye West, hein? Esta é Yay, the Burna Boy, aqui na tua Afri Rádio 106.1 FM, the best radio station of the world. Esta música é autoridade pura, é a sonoridade fantástica, hein? Presença e autoridade pura. E falando em autoridade e presença marcante, meus amigos, atenção, senhores empresários, hein? Gestores e visionários do mundo inteiro, tal como o Burna Boy domina os palcos globais, a vossa marca também precisa de liderar o mercado e fazer barulho no lugar certo. 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
1: 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Fale já connosco, não Maia. Pede o teu hit no nosso WhatsApp, bora.
2: Daqui é o Gomes, Eminência.
1: Gomes, fala comigo.
2: Coreia é a banda.
1: Yes, sir.
2: Quero ouvir Sunflower, Sway Lee, Post Malone.
1: Boa, amiga.
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Damn, baby, you got a bright future behind you. Bora, a música não para aqui na melhor rádio de sempre. Acabámos de ouvir Wiggle. E quem é que não dançou esta música em 2014, né? Wiggle, wiggle, wiggle. Esta é da Jason Derulo, com a participação de ninguém mais, ninguém menos do que Snoop D-O-Double-G, Snoop Dogg, com aquele refrão inconfundível, hein? Música boa, música viciante, e é pura diversão do princípio ao fim nas pistas de dança esta música. Bora, bora, bora, continuem aí do outro lado, na melhor rádio é assim, hein? A música não para e nós continuamos a tocar para o melhor ouvinte do mundo. Vamos também interagir no nosso Instagram e Facebook, yeah? É o mesmo nome para facilitar a coisa. Afri Rádio 106.1 FM nas duas redes sociais, que é simples para os melhores ouvintes. Nós queremos curtir com vocês, queremos a vossa interação e desde já agradecemos pelo carinho da vossa audiência, é? Yeah? Agora vou fazer uma pausa muito rápida, já volto com o melhor da música na melhor rádio. May the Force be with you!

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3: Hello there, ladies and gentlemen, já estamos de volta para continuar a curtir a melhor música, já sabes, na melhor rádio. 106.1. Voltamos, voltamos, meus amigos, a pausa é sempre curta, nós nunca demoramos. May the force be with you, que a força esteja contigo, que o poder da música esteja contigo, meu amigão. Meu Jedi Padawan, muito obrigado pela companhia. Eu estou aqui até às 13 horas para continuar a curtir esta boa vibe, continuar a tocar esta música que eu sei que tu adoras. Agora estamos de volta dos nossos comerciais, religando os propulsores sonoros aqui na 106.1 FM e para reabrir a nossa escotilha em grande estilo, deixa-me dar-te uma curiosidade rápida sobre a rainha absoluta do pop, ninguém mais, ninguém menos do que Madonna, que gravou o icónico êxito Like a Virgin. O produtor Nile Rodgers achou a música simples demais e quase a recusou, hein? Mas bastaram 4 dias e a cantora fez o refrão incrível, que é inesquecível. É isso mesmo, esta música quase foi recusada, hein? Quase, quase, quase. E agora não sai da nossa cabeça o ritmo, né? Madonna! É porque o pop tem esse poder. Por isso é que vamos curtir mais um pedido pop na melhor rádio. Agora.

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1: 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Não, Maia, pede o teu hit e nós vamos tocar para ti. 942-197-106.
2: Daqui é o Alexandre, falo a partir do município de Viana.
1: Boa.
2: E gostaria de ouvir a música do James Blunt, Wise Man.
1: Boa.
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1: Pediu, está pedida, não podes despedir. Vamos de Wise Man. Um homem sábio escolhe boas músicas. No nosso WhatsApp, 942-197-106. Bora!

acabamos de ouvir Imagine Dragons aqui nesta música Wake Up. Everybody, da pedrada agressiva, uma das características principais deste grupo fantástico. E esta voz poderosíssima de Dan Reynolds, o vocalista principal da banda. Esta banda que foi criada em Los Angeles. Música boa na melhor rádio de sempre. E é com ela que nós encerramos mais um bloco musical aqui na melhor rádio de sempre. A Pri Rádio 106.1 FM. E agora vamos para um curtíssimo intervalo. Já voltamos com o melhor da música aqui na melhor rádio. Mas antes de passarmos para os nossos comerciais, meu amigão, lembra-te, a Free Rádio 106.1 FM é o mesmo nome no Insta e no Face. Corre para lá, vamos interagir. Deixa o teu likezão nas nossas publicações, hein? Bora, bora, bora. Vamos fazer a família afrirradiana estar cada vez mais unida. Bora! A pausa é curta e o teu Jedi já volta com a melhor música na melhor rádio.

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0: aqui. Então não maia, é simples como beber água. Envia o teu áudio para o nosso WhatsApp 942-197-106. Bora lá, vamos! Made the music be with you. Made the force be with you. Eu trouxe aquelas músicas diretamente de uma galáxia muito, muito longe para explorar contigo. Então não fiques de fora da magia, meu amigão. Vámonos de música que me gusta. 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
0: E este é o melhor WhatsApp do mundo. Tu pedes e nós tocamos. Envia o teu áudio para o 942-197-106. Não valem mensagens de texto. Manda o teu áudio, amigão.
4: Olá, eu sou a Angelina.
0: Hello.
4: Fala a partir do Benfica. Luanda, e gostaria de ouvir a música Cure For Me, de Aurora, na Afri Rádio, a rádio com mais crescente audiência.
0: Tu sabes

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Já acabamos de curtir este grande clássico Lazy Song de Bruno Mars. Estás a ver aquele dia em que não tens vontade de fazer nada, só de ficar deitado na cama a vegetar, ai, com o ar-condicionado ligado, a ouvir a Free Rádio. Isso sim é que é vida. Ai, maravilha. 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You know? Essa vida de falar várias línguas, às vezes, pronto, né? Salta uma coisa aqui, uma coisa ali, pronto. Mas uma coisa que é certa, o pedido musical aqui não falha. Então, Ninja Ninja, vamos curtir um pedido. A tua voz na nossa estação, o teu sentimento nos nossos corações aqui a bater forte. Então, 3, 2, 1, bora viver a vida com mais um pedido.

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1: 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É canto bué, uma maravilha.
2: Daqui quem vos fala é o Johnny Bless.
1: Oi.
2: A partir do Benfica. Gostaria de ouvir a música do Scoreplay com título Clock. 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
1: Bora!

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Ninjo e Ninja, acabamos de curtir o nosso grande hit da nossa irmã. Estamos aqui in the house, only me and you e a Free Rádio com grandes hits, boa energia, a curtirmos aqui a tarde de sábado mais altamente das nossas vidas. Ninjo e Ninja, estás connosco, estás em boas mãos. E para tornar tudo mais bonito, vai curtir assim num sítio que vale a pena, um sítio que sabe a Itália, um sítio onde as comidas te fazem viajar para Veneza sem sair de Luanda. Eu falo do Mamma Mia La Trattoria, que é o melhor restaurante italiano daqui de Luanda e se calhar do mundo. E sabias que o chefe de cozinha tem mais de 40 anos de experiência nas panelas? E há quem diga que a panela velha cozinha boa comida. Então vá para lá, desfrute e depois volta aqui e fala assim: olha, Ninja, tinhas razão. Sim, senhora, realmente Mamma Mia é uma excelente trattoria. E agora vamos fazer uma curtíssima pausa, mas é claro que já estaremos de volta com boas músicas e muita energia fantástica. Let's go! Ah, e o conselho da Ninja: beba água, hidrate o corpinho, nada melhor que um corpo saudável. 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

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Daqui a pouco, tu vais ouvir.

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4: E aí, meu campo e minha camba, we are back. Oh yeah, let's go.

0: prima Shakira, e hoje eu estou tão alegre, tão feliz, disposta para transmitir a melhor energia aí do outro lado. Sim, eu tenho amigos do outro lado. É daquele boneco da... Como é que é a princesa e o sapo? Oh! E aí, tá com a Yara, não tá? Eu sei que sim, mas calma, calma. Antes de voltarmos aqui a cantar e a dançar, deixa-me te dizer uma coisa. Estudos apontam que quem segue a Free Rádio no Facebook e Instagram é duplamente mais feliz, mais atualizado e, é claro, mais divertido também. Então, bora fazer parte da família Free Radiana. Muita coisa boa, tu vais amar bastante. É só curtires, comentares e partilhares e vamos juntos dominar o mundo. E agora, pronto, vamos voltar para a música e vamos começar a nossa hora 14, aqui com mais um pedido musical, a tua voz, o teu momento de brilhar na nossa grande e fantástica estação. 3, 2, 1, let's go com a Green Ninja! Woo-ha!
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0: Tiririm, tiririm, tiririm, alguém ligou para mim. Tiririm, tiririm, tiririm, chutaste o teu pedido, quem é?
3: Daqui quem fala é a Cristina.
0: Oi.
3: A partir do Benfica. Gostaria de ouvir a música de BTS, intitulada Microcosmo.
0: Uau!
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0: Fantástico!

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Eu canto bué, sou bué massa, poliglota, sou cantora, sou DJ, sou locutora, filha do Bruce Lee, muita coisa. Ai, Ninja Ninja, acabamos de curtir este grande hit, Senhorita, de Camila Cabello e Shawn Mendes. A música foi lançada no dia 21 de junho de 2019 e foi na altura que o romance dos dois estava a pipocar. Ela queria um canadiano, um canadense, e ele queria uma cubana. E juntos formaram um casal que, pronto, foi polêmico. Mas agora, a vida é tão boa. Ele está feliz com a nossa Bruna Marquezine. É isso. O destino é fantástico. Enfim, falando destino fantástico, vamos agora ouvir mais um pedido. Sábado, Sabadou com S de Silvia Romero. Oh, Silvia Sirgado. Será? Será?

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1: E aí, meu cambo e minha camba, já chutaste o teu hit? Fica à vontade, manda o áudio para nós e o resto, já sabes. Viva la vida, let's go!
2: Chamo-me Lourenço João António.
1: Oi.
2: Vivo em Viana.
1: Vizinho.
2: Gostaria de ouvir a música de Lil Wayne e Bruno Mars, como título Mirror.
1: Uau.
2: Afri Rádio, a rádio que mais cresce na audiência.
1: Valeu, meu nobre.

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0: E aí, ninjo e ninja? Taquiera não está, meu Deus. Isso é mais uma preparação para o que vem aí. O nosso querido baú da Afri Rádio. Então stay tuned para reviver aqueles clássicos dos anos 90 e 2000. Grandes hits que mexeram com os nossos corações, que nos fizeram dançar e cantar, rir e chorar. Então stay tuned, que eu volto já com o nosso baú. Enquanto isso, beba água, hidrata a laringe para cantares com saúde.
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2: Say my name, say my name. Esse é o baú da Afri Rádio, com grandes clássicos. Então, say my name. Ninja e Ninja, já estamos on again, again, again, para aquela edição fantástica e brutal do baú da Afri Rádio, com os melhores hits dos anos 90 e 2000. Prepara-te para uma hora cheia de nostalgia, de boas vibrações, aqui na estação com a Green Ninja comandar a cena. Não tem como não cuidar. Lembrando que tu podes escolher a música que queres ouvir aqui, e isso é muito fácil, muito simples e divertido. É só mandares um áudio para o nosso WhatsApp dizendo o teu nome, o teu bairro, o título da música, e no final, assim com bastante gosto, chuta assim: LG Life is Good. E há para 942-197-106. 942-197-106. E agora que começa o nosso fantástico baú.

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1: 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Capricha no pedido, capricha. Brilha, minha andorinha, brilha.
2: Olá. Oi. Aqui falou o João do Alves.
1: Boa.
2: A partir da Maianga Prenda.
1: Vizinho.
2: Gostaria de ouvir a música do Arquelo, Tolo. Uhum. 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
1: Bora.

0: Ninja Calibrados in the House a tornar a nossa edição de hoje, sábado, muito mais potente e com aquelas rimas que, pronto, aquecem o coração, não é? Pronto, é, calibrados. Eu lembro-me naquela altura, ele tinha apenas, não sei, alguns anos. Então, Ninja e Ninja está a colher ou não está? Eu sei que sim, mas tem tudo para melhorar, sim. Vamos temperar a nossa edição fantástica com mais um pedido musical. A tua voz, a tua grande emoção na nossa ultra, mega, grande, fantástica estação. Então, segura a minha mão e bora continuar a viajar. Let's go!
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1: E aí, Ninja Ninja, já gravaste o número 942-197-106? Manda um áudio, fica à vontade. Ou então podes mandar dois áudios, ou três, ou quatro, ou cinco.
2: Aqui fala Nelson Feliciano.
1: Oi.
2: A partir de Cacoaco. E gostaria de ouvir a música de Neo.
1: Uh-huh.
2: Mad.
1: Ai.
2: LG, Life is good.

tão platinada, aqui com esta grande voz, a nossa diva, que ela se aparece nos finais de ano. Mas isso fica para um outro fórum. Meninos, meninos, o baú acabou, mas a diversão aqui não acaba. Se é pá possível, o baú volta mais tarde às 22 horas com a edição de hoje completa, do princípio até o fim. Poderás reviver essa emoção, esta sensação que tivemos aqui há pouco. E o baú também às 15 horas com os melhores hits musicais das 90 e 2000. E o próximo baú pode vir um pedido teu. Se enviares um áudio para o nosso WhatsApp dizendo o teu nome, o teu bairro e a música que gostarias de ouvir aqui na rádio que mais cresce em audiência. E tu que estás fora de Angola, não fiques de fora dessa festa. Chuta também o teu pedido musical e também manda a tua localização. Nós queremos saber de onde estás a nos ouvir. Então, não sai daí que eu volto já já com umas músicas, com Top Hits, porque a festa aqui não para. Eu canto bué, tu cantas bué, essa rádio com certeza toca bué. Não sai daí,

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Daqui é Manuela e gostaria de ouvir a música de Gracie Abrams com o título Close to You. 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

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Meu ninja, é chegada a hora da ninja tirar o pé. Sim, eu vou fazer aqui uma técnica de multiplicação de desaparecimentos e vou desaparecer, mas volto na segunda-feira com muita energia, com muita alegria, com aquelas músicas que mexem o teu dia, a tua tarde, a tua noite, aqui na melhor sintonia de sempre. Mas antes de eu tirar o meu mega pé para nós curtirmos 2 horas do Mix FM e depois 2 horas do No Break, e não te esqueças, às 22 horas, a reposição do Voo da Free Rádio da edição de hoje. Incrível, uma maravilha, foi fantástico e podes reviver aqui na nossa estação. E tu podes acompanhar a nossa programação através do nosso website www.afreeradio.co.au ou então através da Zap Canal 512. Ai, melhor que isso, nem na China. E se for na China, é com a Free Rádio. Ah, então, ninja, bye bye, assalamayanas e house music keep on rocking. Silvia Romero in the house, fora da house, bye bye, beijinhos, boas músicas e house music keep on rocking. Woo!

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